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1: Bom dia para o Boca Trigode, Manoja na Rádio Comunitária de Espargos, Boa 88.1 FM, aquele abraço especial, desde já obrigada pela preferência e pela sintonia. Nós é som de Rádio Comunitária de Espargos, não tenta começar agora, mais o número de manhã, RZ e na Boa 88.1 FM. Pois é, de agora até meio-dia, não também tenta manter bem ter lá na casa, que boa música, boa conversa, tchau informação, e também vou saber a partir de 11 horas, vou-te participar, mas não chegar ouvindo. Espero que eu tive uma boa noite de sono. Obviamente que agora a Rádio Comunitária está a fazer votos, eu vou ter um ótimo dia de descanso e que tudo está a correr direito nesse dia de hoje. Um dia tranquilo em votos de Rádio Comunitária de Espargos. Nós de 88.1 FM, notarina África 70, da África 70, que não está fazendo hoje emissão para tudo estar através de 88.1 FM e dali da África 70.

Previsão de tempo, feriados, eventos cíclicos, factos e acontecimentos históricos, estado do dia, reflexão matinal, leitura de imprensa online nacional, segunda hora, informação, uma rádio alemã, informação esportiva, previsão de tempo e horóscopo do dia, terceira hora, boa música, quarta hora, espaço convívio. Quanto a menos do dia, de 8 até 12, manhã RC, 12 em quarta agenda de informações, quando for 13h30 até as 15h, a comunidade, 18 em quarta agenda e 18h30 programa religioso. Então, motivos para ficar ligado de Limanões nesse espaço matinal. Tudo isto recheado de boa exposição matinal. Quanto a nós, saudações, doutor, saúde a todos nos ouvintes com votos de um bom dia. De ser um dia top, boa, caro ouvinte, cheio de energias, pensamentos positivos, cheio de coisas boas. Quem já está na trabalho agora, que está mais um bocadinho também, bom dia de trabalho. Quem que está na casa, te goza um dia de folga, mais um dia de férias, bom descanso, aproveita, repõe energia. Também é bom, caro ouvinte, que é aniversariado nesse dia de hoje, dia 11 de agosto, no dia de Lito, na Facebook, seu Eugênio que te visiona nesse 11 de agosto, parabéns, muitas felicidades, muita paz, muita saúde e muita prosperidade de votos de Rádio Comunitária de Paz. No Tabate Cadeia Regional de Sal, passou da Tugendela com votos de um ótimo dia. Também no Tabate Hospital de Sal, passou da Tugendela com votos de um ótimo dia. Senhoras e senhores de negócio, um bom dia de vendas, é que está a ser um dia de venda bom, um dia produtivo para todos os senhores e senhores de negócios que estão ligados a nós. Senhoras e senhores de volante, um bom dia de trabalho, está a ser um bom dia de condução, e não saber condução sempre com muita prudência, é votos de rádio, comitário e espargos. Então, aquele abraço bem especial para todos quem está ligado a nós, e na RC, nota ali uma boa então, que amanhã é RC no Tetabá, até por volta de meio-dia, ali na boa rádio comunitária, fica ligado, Limanós. 8 horas e 23, vamos à previsão de tempo, então, em Pilha de Sal, Grinha, sim, Sal, está com temperatura de 27 graus, céu limpo, vento, está Grinha, sim, na 24 km/h, e umidade, está na 75%. Para tudo esse dia de hoje, no também tem temperatura ali na Ilha de Sal, entre 26 a 28 graus centígrados, e no Tito também tem uma umidade média de 71% para esse dia de hoje, e para tudo esse dia de hoje, no também tem céu limpo. Pois é, no também tem um dia de calor, temperatura máxima, temperatura também está entre 26 a 28 graus máximo, umidade média de 71% e céu limpo, que ali que é a previsão para esse dia de hoje. Grinha assim, 8h24, temperatura está na 27 graus, a sensação térmica está na 30 graus, nota que céu limpo, nota que vento de 24 km/h e nota que umidade de 75%, temperatura grinha assim. Previsão então de mais um dia de calor, nota no mês de agosto, mês de verão, muita calor, a você saber. Quem está para a praia de mar, hoje tem tempo no Bapa Mar, porque sempre seu também está de limpo e também tem um dia de calor. Não sabia que nos folga ali na sala rotativa, é pouco gente que tem aquele folga fixo. Quem encosta com folguinha, queria bater um banho de mar, tem petitas de para bater um banho de mar nesse dia de hoje, nesse terça-feira, dia 11 de agosto. Mais uma vez, o aniversariado nesse dia de 11 de agosto. Muitas felicidades, parabéns, muita saúde, muita paz e prosperidade. 8h25, sonho da RC, depois de previsão de tempo no Tabapo Música. Pois não começa a flop desse dia de hoje. Hoje é dia 11 de agosto.

Sintonia de 88.1 FM, Rádio Comunitária de Espargos, boa rádio amiga, nota de uma boca manhã RC. Não falei nota começou a flop desde dia 2, hoje é dia 11 de agosto e já não falei mais de que uma vez. Te desejo muitos parabéns para quem está fazendo nesse dia de hoje, dia 11 de agosto. Arvindo, 11 de agosto e dia 223 do ano no calendário gregoriano, ainda falta 142 dias para a final de Ezon. A nível de friagem e eventos cíclicos é que te marquei esse dia de hoje. Hoje é dia internacional da logosofia, pois é, dia 11 de agosto é dia internacional da logosofia. Na Brasília hoje é dia do advogado, dia do estudante, dia do garçom, dia da pendura, dia da televisão, pois é, tudo isto no território brasileiro, mas hoje a nível internacional é dia internacional da logosofia. Na Brasília dia do advogado, dia do estudante, dia do garçom, dia da pendura, dia do pendura e dia da televisão. Pois é, a nível ainda, caro ouvinte, desse dia de hoje, a nível de santo do dia, nós, rubrica litúrgica da Rádio Comunitária de Espargos, não pode falar porque hoje, dia 11 de agosto, é dia de Santa Clara, patrona da televisão. Pois é, Santa Clara nasceu em Assis, Itália, no ano de 1193, em uma nobre família, destacou-se pela sua caridade e respeito para com os pequenos. Por isso, ao se deparar com a pobreza evangélica e vivida por Francisco de Assis, aproximou-se por esse estilo de vida. Em 1212, quando tinha apenas 19 anos, a jovem abandonou o seu lar para ir ao encontro de Francisco de Assis na igreja de Santa Maria dos Anjos. Ele cortou o cabelo e vestiu um modelo hábito de lã. Além disso, pronunciou os votos perpétuos de pobreza, castidade e obediência. Clara foi primeiro para o mosteiro de Beneditino, de São Paulo das Abadazes. Pouco depois foi para Ermida de Santo Angelo de Ponço, onde Inês, sua irmã de sangue, juntou-se a ela. Ao se dirigir ao convento de São Damião, Clara, juntamente com outras moças, deu início a uma nova vida religiosa. Elas primeiramente foram chamadas de Damianitas, depois, como Clara escolheu, elas foram chamadas de Damas Pobres e, finalmente, de Clarissas. Seguindo as orientações de Francisco, em 1216, Clara aceitou para sua ordem as regras beneditinas e o título de abadesa, porém conseguiu o privilégio da pobreza do Papa Inocêncio III, mantendo o carisma franciscano. Em 1226, Francisco de Assis morreu e Clara acompanhou o funeral dele sem sair do quarto, já que estava doente. Ali via as imagens como se projetadas na parede. Anteriormente a isso, ela teve esse mesmo tipo de visão em uma noite de Natal, quando viu o presépio e pôde assistir ao santo ofício que acontecia na igreja de Santa Maria dos Anjos. Por essas visões, foi proclamada oficialmente patrona da televisão. Outro grande feito dessa santa foi a expulsão dos turcos muçulmanos da cidade de Assis. Ela portava nas mãos o Santíssimo Sacramento. Santa Clara faleceu no dia 11 de agosto de 1253, aos 60 anos de idade. Foi canonizada no ano de 1255 pelo Papa Alessandro VI. Assim, não falar um bocadinho da santa que está marcando o dia de hoje. Hoje é dia, então, de Santa Clara, patrona da televisão. Hoje é dia internacional da logosofia. Na Brasília hoje é dia do advogado, dia do estudante, dia do garçom, dia do pendura e dia da televisão. Brasileiro que tem chamado pendura, rusga, né? Na Cabo Verde não está a falar rusga. Brasileiro está a falar pendura. Calia som de Boa RC, 88.1 FM. Bom dia, boa escuta.

Obrigado, Jorge, ma Jorge e Hélio Batalha, sintonia de RC, bom dia, 8 horas e 36 minutos. Bom dia lá para Boca, já está na trabalho, que te trabalho que é nada, que está a ser um dia abençoado para Boca. Ali som de boa rádio comunitária, não tem uma boa, nessa edição, terça-feira, 11 de agosto, de forma tranquila, ali te devolve até casa, amanhã RC. Vamos a alguns factos históricos, é que te marquei 11 de agosto, não está começando a 355, no da flop que Cláudio Silvano, acusado de traição, proclama-se imperador romano contra Constâncio II. Na 490, Batalha de Ábada, os gados são comandados por Teodório o Grande e seu aliado, Alércio II, derrotam as forças Odoraco no rio Adda, perto de Milão. 923, os catamatas capturam e saqueiam a cidade de Barzra. Na 1311, grande fome da Europa torna-se tão terrível que até mesmo Eduardo II, o rei de Inglaterra, tem dificuldades em comprar pão para si. Na 1473, batalha de Ochlukbeli, Mamet e conquistador do Império Otomano. Derrota decisivamente Uzun Hasan nas confederações do Cordeiro Branco. Na 1422, Rodrigo de Borja é eleito chefe da Igreja Católica, assumindo o nome do Papa Alexandro VI. Na 1675, Guerra Franco-Holandesa, as forças do Sacro Império Romano-Germânico derrotam os franceses na Batalha de Canserbrues. Na 1685, Guerra Mauriana, o cerco de Coron, que dura 49 dias, termina com a rendição e o massacre da sua guarnição pelos venezianos. Na 1804, Francisco II assume o título de primeiro imperador da Áustria. Em 1812, Guerra Peninsular, as tropas francesas enfrentam as forças anglo-portuguesas na Batalha de Majdahonte. Em 1903, o Vice-Reino da Nova Granada, região integrante do Império Espanhol, Juan del Coral, declara a independência da Antioquia. Em 1927, fundada a Faculdade de Direito de São Paulo, o embrião da Universidade de São Paulo, a maior e mais importante universidade pública do Brasil. Em 1929, na Ilha Terceira, corre a Batalha da Praia da Vitória entre as forças absolutistas, Dom Miguel, liderado por Dom Maria II e Dom Pedro, com a vitória dos últimos. Em 1858, o Eiger, nos Alpes Berneses, é escalado pela primeira vez por Charles Barrington, acompanhado por Christian Almer e Peter Borer. Na 1898, Guerra Hispano-Americana, tropas americanas entram na cidade de Mayagüez, Porto Rico. Na 1918, Primeira Guerra Mundial, término da Batalha de Amiens. Na 1919, Constituição de Weimar da Alemanha é assassinada como lei. 1920, assinado o Tratado de Trás-Letão Soviético, encerrando a Guerra da Independência da Letónia. 1937, fundada a União Nacional de Estudantes, uma das portas de entrada para diversos políticos brasileiros proeminentes, especialmente aqueles ligados à esquerda política. Mais factos históricos é que te marca os dias de hoje, dia 2 de 11, 1952, Hussein Bin Talal é proclamado rei da Jordânia. 1960, o Tchad se torna independente da França. 1961, os antigos territórios portugueses da Índia de Dabra e Nangarhar Haveli são fundidos para criar o território da União Dadra-Nangarhar Haveli. 1972, lançamento de Vostok 3 dos cosmodromos de Baikonur e o cosmonauta Adrian Nikolaev torna-se a primeira pessoa a flutuar em microgravidade. 1965, racismo nos Estados Unidos, motins raciais começam na área de Watts, em Los Angeles, Califórnia. 1969, os astronautas Apollo 11 são liberados de uma quarentena de 3 semanas após a decolagem da Lua.
1972, Guerra do Vietnã, a última unidade de combate terrestre dos Estados Unidos deixa o Vietnã do Sul. 1975, Timor-Leste, o governador Mário Lemos Pires, de Timor Português, abandona a capital Dili após um golpe da União Democrática Timorense e a eclosão de uma guerra civil entre o UDT e a Frelin. 1976, 2 Tupolev T-134 da Aeroflot colidem sobre a cidade soviética de Dnipro-Dzerzhinsk e caem, matando todas as 178 pessoas a bordo das suas aeronaves. Em 1980, iniciada a construção do Aeroporto Internacional de São Petersburgo, Guarulhos. Em 1982, uma bomba explode no voo 830 da Pan Am, a caminho de Tóquio, no Japão, para Honolulu, no Havaí, matando um passageiro e ferindo 15. Em 1988, uma reunião entre Syed Yaman al-Sharif, Oman bin Laden, Abdullah Yusuf Azan e líderes de Jihad Islâmica Egípcia no Afeganistão culmina na formação de Al-Qaeda. 2003, a OTAN assume o comando da Força de Manutenção da Paz no Afeganistão, marcando a sua primeira grande operação fora da Europa em seus 54 anos de história. 2012, em pelo menos 306 pessoas morrem e outras 3 mil ficam feridas em dois terremotos de magnitude 6.4 e 6.2 na escala de perto de Tabriz, no Irã. 2017, pelo menos 41 pessoas morrem e outras 179 ficam feridas depois de dois trens de passageiros colidem em Alexandria, em Egito. 2023, Luna 25 é lançada do cosmodrome de Vostochny. Alguns factos e acontecimentos históricos e que Tamarca, esse dia de hoje. Bom dia.

0: Vocês podem bater. Eu sou iluminado. O homem lá de cima escreveu.
1: A gente tá na casa. E aí meu irmão tava olhando pra televisão grande. E aí, tipo, os olhos dele cheio de lágrima. E minha mãe pegou e falou assim, que foi, moleque? Você tá enrolando aí? Ele falou assim, mãe, eu lembro quando a gente tava assistindo a televisão. Pô, dormia minha mãe num quarto com meu pai. E a gente, sofá no chão, tal, tal. E telinha desse tamanhozinho, cara, no chão. Aí ele me olhou, me abraçou e falou assim, caraca, mano, lembra, né? A gente dormia no chão, no vagoninho, hoje, graças a Deus, a gente tem a casa e tal. Aí minha mãe falou assim, é a casa dele. Eu falei, não, minha não, nossa.
0: Dentro, não importa onde, Deus tá comigo, pode vir, tá tendo, filho.
2: Sabe qual que é o diferencial? É chegar perto de você e sentir o seu espírito de campeão. Meu mestre, o que a vida já me bateu, ninguém vai me bater mais, pô.
3: Só vem conhecer um pouquinho da minha casa aqui, tá? Aqui, onde que minha mãe prepara a comida da gente, a cozinha, junto com o banheiro, veio um pouquinho pequenininho, mas dá pra gente. Agora aqui, o meu quarto, assim, a maioria das coisas que tem aqui, eu consegui comprar com o dinheiro da minha luta que eu ganhei. Tem um mangue lá nos fundos, a gente foi pegar um caranguejo lá, eu fui hoje lá e peguei um pouquinho aí, pra minha família comer.
2: Quando eu comecei no mundo do MMA, o que eu tinha como proposta pra mim era mostrar pro moleque da favela que ele pode ser alguém na vida sem precisar ir pro lado errado. Pra eles serem pessoas do bem, sabe? Pra treinar. Porque você vai ser um pedreiro, irmão. Você vai ser um pedreiro bom, mano, sem roubar ninguém. Você vai ser, mano, quer ser sonho de advogado, pô, quer ser sonho de ser um atleta. Se dedica, faz por onde. Você não precisa fazer o lado errado, tal, tal, tal. Eu preguei isso a vida inteira. Hoje a gente fala pro mundo gigante. Tipo, pra escutar aquilo que a gente fala. Então ficou muito maior, aquilo que a gente projetou para um negócio de uma favela, ficou muito maior. Cara, quantas mensagens chegam para mim e falam, pô, quando você abre a boca e você fala um negócio que depois aparece no podcast, isso me inspira. E, sabe, girou aquela chavinha. Eu mudei como pessoa, como ser humano, sabe? A minha mente, ela mudou, meu espírito mudou, sabe? A minha fé aumentou. Tudo pro lado bom, sabe? Eu me centrei mais, eu acreditei mais. Quando você tem sonhos e você, tipo, ah, mas eu não consigo, você nunca vai realizar o sonho. Você fala, não, eu consigo, eu posso, eu sou capaz, eu vou fazer acontecer. Quando você coloca isso na sua cabeça, tudo vem. Tudo na vida vem. Se você acredita verdadeiramente, isso aqui vai acontecer. Hoje, tipo, eu quero, eu sou capaz, eu posso. Fala assim, o campeão tem nome. Não é, ah, não, vai ser, não, o campeão tem nome. Chama Charles Oliveira, Charles do Bronx, esse cara é o campeão. Sabe, minha história, ela vem sendo escrita. Hoje eu não tenho insegurança. De verdade, vou lutar dia 7 de maio, eu sei o quanto que, sabe, eu vou estar pronto. Eu nasci pra isso, eu vou estar vivo lá, sabe? Meu espírito tá lá. Sabe qual que é o diferencial? É chegar perto de você e sentir o seu espírito de campeão. Não é tipo, ah, não será, não. Eu sei que você vai vencer. O seu espírito, isso exala de você, sabe? Você saber, o cara, tipo, você só tá um campeão falar isso. Fala, pô, eu sinto em você que você é o campeão hoje, que você vai vencer. Isso te motiva cada vez mais. Meu mestre, o que a vida já me bateu, ninguém vai me bater mais, pô. Tive sopro no coração, tive reumatismo nos ossos. O médico falou com minha mãe que eu nunca sei nenhuma bola eu ia jogar. 10, 12, 11, 12 anos. Nossa, fiquei 2 anos internado. Entra e sai. Você imagina, você tá sentado na mesa como essa, pai, mãe, você, e o médico fala assim, ó, mãe, desculpa, mas seu filho não joga mais nenhuma bola. Isso vai ser impossível. Tive reumatismo nos ossos e sopro no coração. E aí, pô, tomei Bezetacil de 20, 21 dias. E aí, tipo, pô, eu parei e falei pro meu pai, falei assim, ó, de verdade, se for pra mim continuar assim, eu prefiro que Deus me leve. Eu falei pro meu pai, falei assim, ó, a partir de hoje eu não tomo mais nada, eu não faço mais nada. Quero só criança normal, quero correr pela rua, quero jogar bola, sabe? Vou continuar fazendo jiu-jitsu. Porque eu tinha começado a fazer jiu-jitsu e minha mãe, tipo, queria tirar por causa disso. Eu falei, não, eu quero ser campeão, eu vou fazer história. E Deus me curou. Pode fazer o exame onde que quiser, em qualquer lugar que quiser, eu não tenho nada, não tenho sopro, não tenho reumatismo, não tenho nada. O que o médico falou, que eu nem uma bola podia jogar, eu sou campeão mundial. Deus me escolheu pra fazer isso. Então o que eu tenho que fazer? Eu só tenho que me dedicar. Eu fui um cara escolhido por Deus. Eu só tenho que fazer a minha parte, que é o que? Me dedicar. Ah, você se priva de muita coisa? Sim, como você também se priva de muita coisa. A gente precisa de pessoas que estejam do nosso lado, que tipo assim, vai brigar com você, vai te xingar na hora que tem que te xingar, vai te dar os parabéns, vai te elogiar na hora que tem que elogiar. É daí que sai o campeão. Se você só passar a mão na cabeça, ficou. Quando você briga, quando você xinga de verdade, o cara fala, opa, esse cara quer meu bem de verdade. entendeu? Então, tipo, é dessas pessoas que a gente tem que estar próximo. As pessoas que, mano, pegam no seu pé, que vai brigar com você e fala, mano, tá louco, por que você tá fazendo isso? Você não precisa disso. E aí dali as coisas vão indo, vão seguindo. Então, o que eu fiz? Eu tento e tô perto das pessoas que querem meu bem, que querem andar na mesma linha do que eu, em busca desse sonho, em busca de fazer algo melhor pra minha família, pra mim, pra minha equipe, pras pessoas que, tipo, gostam de mim, tentando tirar a pessoa da depressão, tentando mostrar que a gente pode.
1: A vida nunca vai te bater, ninguém nunca vai te bater mais do que a vida já te bateu, irmão. Essa é a realidade. Se o céu é o limite, a gente tem que estar no topo. Não. Por que eu quero estar aqui embaixo? Eu tenho que estar aqui em cima. Fazendo o quê? O meu melhor.
0: Eu não quero saber o nome, contra quem é, onde vai ser. Vocês podem bater. Eu sou iluminado, o homem lá de cima escreveu. O campeão se chama Charles Oliveira.
4: Charles the Goat Oliveira!
0: Obrigado, nunca desista dos seus sonhos. Se você tem fé, vai acontecer. Obrigado.
4: Charles Oliveira by submission.
5: One hook in, he's going body triangle.
6: Oliveira's right arm is under. Looking for history. There it is. Charles Oliveira, the most submission wins in UFC history.
2: Então, mano, vamos manter aqui, ó, centradinho, focado, em busca desse sonho gigantesco. Não vamos deixar ele embora. Então, cara, você tem que estar nesse sempre. Ah, mas você não tem vida. Tenho. Fazendo aquilo que eu amo todos os dias, essa é a minha vida. Nasci pra isso, pra me dedicar, pra treinar, pra estar perto das pessoas que eu gosto, pra mudar a vida de pessoas. Aquilo que a gente fala, aquilo que a gente faz muda vidas. O detalhezinho, aquilo que você fala, aquilo que você faz muda a vida de muitas pessoas.

0: Sintonia então de Rádio Comunitária de Espargos, 88, assim fui nós passagem para nós reflexão, motivação. Espero que vou ouvir, foi uma motivação bastante forte. Vamos à leitura de imprensa online nacional. Entra no InfoPress, mas acredito que é possível. Se não também para expresso das gírias que te trazer. Presidente da República pede ao Tribunal Constitucional que esclarece alcance da autorização para deter o deputado. O Presidente da República, José Maria Neves, pediu ao Tribunal Constitucional que esclarece a autorização parlamentar concedida para detenção do deputado Amadeu Oliveira, fora de flagrante delito, também permitida a posterior aplicação da prisão preventiva, sem necessidade de uma nova autorização da Assembleia Nacional. Silvino Monteiro Chantre é o novo vice-chefe de Estado-Maior das Forças Armadas. O Presidente da República, José Maria Neves, nomeou, sob proposta do Governo, o capitão de navio Silvino Moreira Chantre para o cargo de vice-chefe de Estado-Maior das Forças Armadas. Jogos de CVCV passam a contar com vendedores ambulantes. Cruz Vermelha de Cabo Verde lança na próxima quarta-feira 12 o vendedor ambulante de jogos de Cruz Vermelha de Cabo Verde, numa cerimónia marcada para as 16 horas no Hotel Pérola. Caso de polícia, assalto suspeito de tráfico de drogas fica em prisão preventiva. O Tribunal de Comarca de Sal decretou prisão preventiva para um homem de 49 anos, na sequência da operação de combate a tráfico de drogas realizada pela Polícia Judiciária na cidade de Santa Maria. Desporto, Expresso das Ilhas, basquetebol feminino ABC vence La Famille e sagra campeão de Cabo Verde. Equipa de feminina da ABC, Santiago Sul, conquistou na noite de domingo então o título nacional de basquetebol da época 25-26 ao vencer formação de La Famille de São Vicente por 56-44 na final disputada no pavilhão Vavá Duarte. Batuque conquista título nacional sub-19. O Batuque de São Vicente conquistou o campeonato nacional de sub-19, venceu a Escola Vitória por 1-0 no final disputado no estádio 5 de Julho em Santa Cruz, decidida no prolongamento. Tubarões Azuis condecorados com o primeiro grau de ordem Emílio Cabral após feito histórico no Mundial. A Seleção Nacional de Futebol vai ser condecorado com o primeiro grau de ordem Emílio Cabral pelo Presidente da República, pelo contributo para o prestígio internacional de Cabo Verde e o reforço da unidade e da autoestima nacional. Assim foi nossa passagem para a imprensa escrita. Hoje nunca te poder conectar, mas em for pressa, então não também fazer ponte até a cidade alemã de Bonn, para não ficar ali que programa Praça Pública para hoje, de na boa sintonia amiga de RCE. Que ali é sempre 88.fm, vou saber manter igual de manhã, já até meio-dia, não te vejo só de Lima, boa, que é esse bom magazine matinal, e a partir de 11 horas, boa que te pedi música de boa preferência.
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2: Enquanto guineense, continuo preocupado com o país, porque sei que é necessário encontrar um quadro de normalização, porque senão os riscos de rupturas são muito elevados, o que não é do interesse de ninguém que ama o país e quer viver lá.
3: Domingos Simões Pereira mostra que não vai desistir da Guiné-Bissau. Será que o governo golpista vai permitir? A liberdade que o político diz ter é completa? As respostas para ouvir nos próximos 20 minutos. Bem-vindo à Praça Pública. Fica comigo. Sou a Nádia Issoufou.
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3: O líder do PAIGC, que está em Lisboa sob proteção do Estado português, afirma que é absolutamente um homem livre. Domingos Simões Pereira foi autorizado, há cerca de 2 semanas, pelo Tribunal Regional Militar de Bissau a sair do país por razões de saúde, mas sujeito a abster-se de desenvolver qualquer atividade político-partidária durante os 3 meses de permanência em Portugal, conforme as exigências decorrentes do Estatuto de Preso. Em entrevista exclusiva à DW, o destituído presidente do Parlamento avalia com preocupação o rumo da democracia em África, em particular da Guiné-Bissau. Os detalhes com João Carlos, a partir de Lisboa.
1: O político guinense está preocupado com o futuro da democracia no seu país.
2: Absolutamente. Enquanto guinense, continuo preocupado com o país, porque sei que é necessário encontrar um quadro de normalização, porque senão os riscos de rupturas são muito elevados, o que não é do interesse de ninguém que ama o país e quer viver lá.
1: Simões Pereira foi autorizado a deixar Bissau há cerca de 15 dias, alegadamente por razões de saúde, mas sobre isso explica.
2: Minha saúde deve ser o bem mais precioso que eu tenho e, portanto, constitui minha preocupação. Mas, fora isso, não me queixo rigorosamente de nada e tudo aquilo que eu, estando cá fora, ouvi dizer sobre a situação da minha saúde não tem nada a ver comigo. Eu não sei nada disso, nem a pessoa que escreveu esse atestado é do meu conhecimento.
1: Por outro lado, reitera que é um homem livre e que não se sente impedido de fazer política.
2: Por uma questão de respeito pelas entidades que eventualmente teriam contribuído para a minha libertação, eu assumi a responsabilidade e a retenção de não fazer grandes declarações. Mas eu sou um homem livre. Não só livre porque não assumi nenhum compromisso que restrinja as minhas competências e as minhas liberdades, mas rapidamente quero retomar, não é, a integralidade das minhas competências, das minhas liberdades.
1: Simões Pereira falou à DW em véspera de sessões públicas de leitura e debate através de plataformas digitais à volta da sua obra da Democracia em África, de natureza académica.
2: Eu acho que não há testemunho maior da minha ambição de compreender não só os contornos da formulação deste modelo de organização da sociedade. É uma obra que pretende lançar um debate sobre os pressupostos para a construção do regime democrático e especificamente o caso da Guiné-Bissau. E portanto, com este ciclo de leituras em conjunto, pretende-se, tanto o editor como eu próprio, facilitar o acesso de todos os leitores, não só aqueles que estudam ciência política, mas todos, poderem decifrar os vários conceitos que são abordados.
1: Nesta sua obra, a ser lançada brevemente em Lisboa por intermédio de Luís Vicente, da Nimba Edições, Simões Pereira questiona a governação, os direitos fundamentais dos cidadãos, avalia o rumo da democracia em África, assim como analisa a fragilidade do Estado e das instituições. O político discorda, nesta linha, da atual proposta de revisão da Constituição.
2: Isso é exatamente aquilo que não se deve fazer. O que está a acontecer neste momento é uma agenda. É uma tentativa de cozer e estruturar um determinado quadro, pensando em alguém, pensando em um conjunto de pessoas. A democracia é exatamente o oposto disso. É pensar em todos.
1: De Lisboa para a DW, João Carlos.
3: Acredita que Domingos Simões Pereira continuará a fazer política enquanto o governo golpista liderar a Guiné-Bissau? Esta é a nossa pergunta do dia. Tivemos muitíssimas respostas e vamos saber agora com o meu colega Mois Fernando o que é que pensam os internautas da DW sobre este assunto. Olá.
5: Boa noite, Nadia Sufo, e uma saudação extensiva para todos os ouvintes da Praça Pública. Bom, o debate está a aquecer aqui nas redes sociais da DW. Por exemplo, o Mamadou Sissoko escreve aqui, Domingos Simões Pereira vai continuar porque o povo guineense acredita na ideologia política dele. Inácio Nhanteto diz que acredita e agora se terá total liberdade de o fazer, pergunta este internauta. E depois, Mário Nayaya diz que a Constituição guineense garante a todos os cidadãos o direito e à atividade política, à liberdade de expressão e de circulação. Nenhuma lei, decisão ou autoridade pode impedir, condicionar ou intimidar quem quer que seja de exercer esse direito. E depois, Lassama Dabá escreve que Domingos Simões Pereira é livre de voltar a fazer política desde o momento que não seja um líder virtual. Por enquanto, são estes alguns dos vários comentários que já chegaram na nossa página do Facebook. Boa noite.
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3: E continuando a falar em democracia na Guiné-Bissau, muitos jovens também estão preocupados com a atual situação do país. Afirmam sentir-se menos à vontade para expressar opiniões sobre a política, participar em debates públicos ou envolver-se em movimentos cívicos. O receio de represálias e a autocensura e o ambiente de tensão são algumas das causas que levam muitos jovens a reduzir a sua participação política na Guiné-Bissau.
6: Muitos jovens que vivem no país ficam com medo de expressar-se, porque vivemos experiências das pessoas que foram raptadas, espancadas.
7: Qualquer pessoa que pode, ou querendo dar uma entrevista, ou fazer crítica construtiva, essa pessoa pode ser procurada e espancada, e depois não há responsabilização. Por isso, Por as pessoas têm medo.
8: A instabilidade política ultimamente leva os jovens a sentirem um receio de expressar publicamente as suas opiniões perante as questões políticas.
3: Também na diáspora, os guineenses estão preocupados com o destino da Guiné-Bissau, atingida por ciclos de instabilidade política que têm levado à degradação da democracia. Na capital portuguesa, um grupo de jovens reuniu-se recentemente numa conferência na Faculdade de Direito da Universidade de Lisboa para reflexão, compromisso e responsabilidade a pensar no futuro do país. Em Lisboa, João Carlos foi ouvir o que pensam os jovens guineenses.
9: O que pensam os jovens guineenses sobre o destino político e futuro da Guiné-Bissau? Uma juventude consciente pode ser mais forte para enfrentar as atrocidades de qualquer regime ditatorial?
10: Sendo um dos pilares fundamentais do Estado de Direito Democrático, que é a democracia, estando este pilar fundamental a ser degradado, o aquele jovem consciente não congratula com este comportamento. Vivendo o regime na Guiné-Bissau, custando-se sequestrar as pessoas, a violar todos os princípios do Estado de Direito Democrático.
11: Uma juventude consciente, unida e organizada tem força para defender seus direitos e contribuir para o desenvolvimento de uma sociedade. A Guiné-Bissau atravessa um momento que exige reflexão, compromisso e responsabilidade de todos. Cabe-nos contribuir para que haja um diálogo político com respeito, com ideias, com espírito patriótico e com muita responsabilidade. Por isso que nós, jovens, não podemos ficar calados, não podemos ficar indiferentes perante esta situação. Temos que lutar pelo nosso país.
12: Nós jovens temos que assumir as nossas responsabilidades. Isso passa sobretudo perder medo, porque em termos de saúde, em termos de educação, o nosso futuro é que está a ser adiado.
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3: O ex-comandante-geral da Guarda Nacional Guinense, o coronel Victor Tchongo, apresentou hoje uma queixa-crime contra o presidente do Tribunal Militar Superior, o general Ioba Embaló, por alegado abuso do poder e obstrução à justiça. O coronel, agora detido, acusa o general de alegados crimes de abuso de poder, prevaricação, usurpação de funções públicas e obstrução à atividade jurisdicional ao ter supostamente, segundo a acusação, ordenado que um acórdão de juízes do tribunal não fosse cumprido. O presidente da Conferência Episcopal de Angola e São Tomé, Sieste, condenou hoje os acontecimentos no Uija, referindo-se à intervenção da política junto à sede da UNITA, manifestando preocupação com a intolerância política. O arcebispo de Saurimo e presidente do Sieste, Manuel Imbamba, manteve hoje um encontro com o presidente do Parlamento, Adão de Almeida, e Imbamba referiu que na audiência foi feita uma reflexão conjunta sobre o ambiente social político que Angola vive. No sábado, no Uija, a polícia com a sede provincial do maior partido da oposição para impedir um ato político. A UNITA fala em 31 feridos. Este é um assunto que voltaremos a tratar daqui a mais um pouco. O Banco Mundial vai financiar com 216,4 milhões de euros o reforçar da ligação entre o Estado e as comunidades no norte de Moçambique, promovendo emprego, oportunidades económicas e infraestruturas, anunciou hoje o presidente de Moçambique. Vai permitir o fortalecimento da confiança entre o Estado e as comunidades locais, segundo Daniel Chap, falava durante o lançamento do programa Moss Community na província de Cabo Delgado, defendendo que a iniciativa integra esforços para estabilizar a província rica em gás, mas afetar por ações de grupos insurgentes e pela ocorrência de cheias e outros desastres naturais. O programa Moss Community terá a duração de 8 anos e será implementado pela Agência de Desenvolvimento Integrado do Norte, ADIN. O juiz conselheiro do Tribunal Administrativo Moçambicano, Januário Guibunda, desafiou hoje os oficiais de justiça e assistentes a travarem a corrupção por prejudicar a justiça e a imagem institucional, exigindo ainda a celeridade na tramitação processual. Na ocasião, Guibunda lembrou que os serviços de cartório, oficiais de justiça e os seus assistentes desempenham um papel essencial no funcionamento do Tribunal Administrativo e de todo o sistema judicial. O ministro da Defesa de Israel reivindicou hoje uma revolução dos colonatos na Cisjordânia ocupada num vídeo de campanha eleitoral em que se orgulhou de ter expulso 40 mil palestinianos de 3 campos de refugiados. O ministro reivindicou ainda como conquista o cancelamento das ordens de detenção administrativa de colonos e o estabelecimento de bases militares no norte da Cisjordânia. Esta forma de detenção é usada apenas para os palestinianos. O líder supremo do Irão, renovou hoje a cúpula militar do país com a nomeação de 6 cargos de alto escalão, um dia após nomear o novo chefe de segurança nacional. Mostaba Kamanei anunciou a nomeação de Ali Abdullahi como novo chefe de Estado-Maior das Forças Armadas e Hamed Vahidi como comandante em chefe da poderosa Guarda Revolucionária. Mais 50 pessoas morreram na cidade de Pereira após o forte sismo que atingiu hoje o centro e oeste da Colômbia. Trata-se do primeiro balanço de vítimas após o sismo de magnitude 7,4 na escala de Richter. O sismo deixou residentes de várias cidades presos sobre os escombros, causando mais feridos e obrigando as pessoas a evacuar as suas casas, chegando até a capital, Bogotá. 7 aeroportos ficaram danificados na sequência. E a ONG Repórteres Sem Fronteiras acusou hoje os talibãs de terem transformado o Afeganistão numa prisão para informação desde que reconquistaram o poder em Cabul há 5 anos. A ONG, que documentou nos últimos anos sucessivos ataques à liberdade de imprensa e à codificação da censura no país, sublinhou no comunicado que as diversas diretivas, decretos e ordens anunciados pelas autoridades desde que as forças ocidentais já abandonaram a capital afegã e os extremistas regressaram ao poder, enterraram o panorama mediático afegão sob uma camada de chumbo. Foram as notícias. Continuam internados em estado grave 10 militares da UNITA depois de uma intervenção policial ocorrida no sábado na província do Uíge durante um ato político de homenagem ao fundador do partido, Jonas Savimbi. Em declarações da DW, o porta-voz da UNITA, Francisco Falua, afirma que os militantes se encontram estáveis e fora de perigo de vida. Ou melhor, de perigo de morte. Falua rejeita, no entanto, as acusações das autoridades angolanas que disseram que os militantes teriam provocado distúrbios e vandalizado bens públicos.
13: É descabido, é infundado, na medida que houve uma desproporcionalidade de meios e não se justifica que a polícia dispara de forma discriminada contra pacatos cidadãos que queriam, pura e simplesmente, manifestar o seu regozijo, a sua admiração pela comemoração do 95º aniversário do presidente fundador e, por sinal, na sede de fronte à sede do partido na província do Uíge.
3: E quem terá pecado no caso da violência policial contra os membros da UNITA em Angola neste final de semana? A polícia, a UNITA ou as duas partes? Quando o país caminha rapidamente para as eleições de 2027, as denúncias de intolerância política aumentam. A polícia, com um histórico de crimes sem responsabilização, justificou a intervenção afirmando que a UNITA pretendia realizar uma atividade partidária em local impróprio, isto é, junto ao Tribunal da Comarca. Tem respaldo legal a desculpa da polícia? Foi a primeira pergunta que a DW colocou ao analista político Eurico Gonçalves.
14: É que a polícia tem a responsabilidade de manter, garantir e restaurar a ordem pública, a ordem social e a ordem política. E a justificação dada pela polícia, na verdade, tem respaldo legal, porque é responsabilidade da polícia não só permitir com que haja harmonia no que diz respeito à realização de eventos para fins políticos, mas que também esses eventos não devem pôr em risco quer a ordem social por um lado, quer a ordem pública por outro lado, assim também como a ordem política.
15: Mas o tribunal está encerrado ao sábado e a polícia tem, por lei, a obrigação de acompanhar eventos como estes, não é? Manifestações, protestos, marchas, e garantir essa segurança sem, entretanto, ter de recorrer à violência.
14: Exatamente. Não houve consolidação da ordem social, nem sequer da ordem pública, e passou-se ao controle da ordem política, porque se tratava de um evento para fins políticos. O facto de as instituições encerrarem as suas atividades durante o final de semana, ou feriados, ou fora das horas de expediente, no entanto, o caráter estrutural não deixa de ser de uma instituição que é simbolicamente e literalmente dirigida para a função que tem, que é exatamente a função de soberania. E a soberania tem um ritmo imparável, são 24 horas por dia, 7 dias por semana, como instituições de responsabilidade pública a tempo integral. Quer dizer que não é a justificação do feriado ou fora de horas ou final de semana que vai, na verdade, galvanizar com que essas instituições não sejam protegidas a tempo integral e de forma ininterrupta.
15: E onde é que acha que a UNITA falhou?
14: Primeiro nós vamos partir para o facto. O facto é que, em véspera de um pleito eleitoral, qualquer ato de violência ou intimidação política possui, na verdade, uma capacidade de propagação muito superior ao seu espaço físico. Quer dizer que nós ali encontramos várias manifestações baseadas em sentimentos e emoções, obviamente sentimentos, e que nos levou a querer interpretar que este fenômeno desencadeou num incidente que pode começar numa comunidade, como é o caso desta área, é que estava a ser alvo deste elemento incidente e passar para as redes sociais. Quer dizer, o incidente até era de pequena proporção, no entanto, foi ampliado pela capacidade moderna das redes sociais. Isso, então, transformou narrativa partidária em indignação. E esta indignação que, finalmente, gerou resposta política ou social imediata, não só no IS, mas também em algumas partes do país.
15: A polícia também considerou reprovável o fecho das ruas para atos políticos. O MPLA não fecha as ruas quando faz as suas marchas, os seus eventos? Há aqui dois pesos, duas medidas ou não?
14: Bem, nós temos que olhar aqui em termos de solução. Aqui não temos que ver culpados públicos, quer seja o MPLA, quer seja a UNITA, porque o mais importante é a paz. E sem paz, os partidos políticos não conseguem realizar as suas atividades. Quer dizer que a paz não pertence ao MPLA, a paz não pertence à UNITA, a paz não pertence a quaisquer partidos políticos que orbita no tecido político angolano. A paz pertence aos angolanos. Por isso, aqui, a prevenção precisa começar antes do ato de intolerância. A prevenção precisa começar dentro das instituições políticas e, obviamente, desencadear-se ou emergir nas instituições sociais.
3: Ouviu uma entrevista com Eurico Gonçalves, politólogo angolano, sobre a intolerância política em Angola. E a nossa praça pública está a caminhar para o fim, mas amanhã a mais a mesma hora. Já sabes, podes continuar informado, basta para isso só procurares por DW Português para África nas redes sociais. Gostaste? Partilha. Não gostaste? Partilha a mesma. Continuação de uma ótima noite e até mais.
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1: 88.fm, abraços para boa, bom dia, obrigado já pela preferência. Que ali é som de boa rádio comunitária. Pois é, depois de nós regresso de Bonn, na Alemanha, nos compromissos publicitários, já nota de volta e uma boa, obrigada pela preferência e pela sintonia. Diretamente sempre da África Centro, amanhã a RCR na Borrata Unitária. Manter igual de Manoche, tem meio-dia no também estado de Mabu de forma tranquila, suave, que é bom manhã a RC, nesse manhã de terça-feira. Vou te esperar que vou acordar direito, que já vou tomar café, vou estar cheio de energia. Volto e vou ter em continuação de um ótimo dia. Obrigada de fundo de coração a tudo quem tem igual de Manoche, Lina RC. Hoje é terça-feira, hoje é dia 11 de agosto, para tudo aniversariado nesse dia 2, parabéns, muitas felicidades. Mais uma terça-feira de muito calor, nessa segunda hora não também conferi previsão de tempo a nível nacional, também não também conferi previsão de Deus, horóscopo do dia, e também não também te obliga alguma informação desportiva, da marquês dia 2.

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Terceira hora, no Trafico Rico, boa música. Na quarta hora, espaço convívio. Quarta hora, que é espaço que bota a fazer. Boa espaço ali na Boa Rádio Comunitária.

0: Previsão tem então para dia 11, após dia 11 de agosto de 2026, notamente então para todo o território nacional, céu parcialmente nublado, por vezes localmente nublado, visibilidade de boa igual superior a 10 km, vento de norte-nordeste, balançoso a moderado de 12 a 28 km/h, soprando ocasionalmente fresco de 29 a 38 km/h, em Barla, vento ocidental e localmente fraco de 8 a 11 km/h, em Sota, vento. Estado do mar, ondas de norte-nordeste com 1 a 2,5 metros e a sudoeste, a sul do arquipélago, diminuindo para as zonas costeiras sul, incluindo sectores interilhas, em Sota, vento e Barla, vento ocidental, 1,5 a 3 metros a noroeste, norte-nordeste do arquipélago, temperatura máxima 30 a 32 graus, atingindo os 33 graus em algumas localidades de Sota. Vendo informação do Instituto Nacional de Meteorologia e Geofísica, meteorologista de serviço Erickson Timas. Então, temperatura para tudo, território nacional, também está de entre 30 a 32 graus centígrados e 33 graus em algumas localidades de Sota Vento. Algum mais um dia de cheio calor ali no nosso Cabo Verde. 9 horas e 45 minutos. Hoje, nosso companheiro de luta é Kassav.
1: Vini. Tu es d'où? De la Martinique, de la Guyane, de la Guadeloupe?
2: Guadeloupe.
1: Ah. Martinique, ça peut battre l'homme aussi, hein? La Guyane aussi, hein? La Réunion. Vas-y, Bibi. Merci. En haut. Allez-y, faites comme eux. Allez-y. Là. Vas-y, Bibi. Bon, restez comme ça. Levez les mains. Levez les mains, tout le monde. En bas aussi, en bas. En bas. Trop bonne, c'est où? Pimpépé, vous savez ça? Pimpépé. Mais pas trop bonne. Allez. Répondez. Allez, vas-y. Vous déroulez.

0: Presença então dos Kassab, vamos ao horóscopo do dia ali na boa Rádio Comunitária de Espargos. Eu começaria então na Carneiro, que está escrevendo hoje, você poderá mudar de ideia sobre um projeto, uma parceria ou os rumos da vida profissional. Vários planetas em harmonia com os seus signos abrirão espaços para reinventar a vida com prazer e entusiasmo. A partir de hoje, assuntos do passado e da família serão resolvidos com agilidade. Evite confrontos com paciência e bom humor, você chegará onde quiser. Touro, soluções para casa e assuntos da família movimentarão o dia. Você poderá decidir uma reforma, uma mudança de endereço ou um acolhimento de alguém do passado. À noite, uma conversa sobre trabalho pedirá flexibilidade e evite disputas de poder. A partir de hoje, Marte acelerará as comunicações, contatos e transações comerciais. Gêmeos, as palavras terão força extra, conte com o poder de negociação, divulgue o trabalho em outras localidades ou aprofunde o diálogo com irmãos e agiliza decisões. Um contacto, proposta ou convite especial chegará pelo telefone ou pelas redes. Revista planos à noite e releia contratos antes de assinar. A partir de hoje, Marte anunciará conquista na área financeira. Câncer. A entrada de Marte em seu signo trará disposição, coragem e vontade de assumir liderança, protagonismo, um talento ou poder, ou poderá render mais dinheiro do que você imagina. À noite, um acerto de dívida ou divisão de custos pedirá conversa franca e números na mesa, arrume suas bagunças e fortalece as bases afetivas. Atividade física será essencial nesta fase. Leão Noten, com várias planetas em seu signo, será um ótimo momento para se reinventar e tomar decisões mais definitivas sobre projeto de vida. Brilho, carisma, poder pessoal não faltarão. Busque o seu equilíbrio, cuide da beleza e joga a autoestima para cima. O que você decidir hoje durará bastante tempo na sua vida. Dê aquele virada que estava esperando. Virgem, aquele horóscopo do dia na boa RC, Virgem. As melhores respostas virão do silêncio. Reserve um tempo só seu antes de decidir qualquer coisa. Um assunto de saúde ou de rotina de trabalho pedirá justo à noite. Não se sobrecarregue. Marte aquecerá as amizades e os projetos de grupo. Alguém do seu círculo abrirá uma porta importante. Finalize um longo ciclo e se prepare para subir um patamar na carreira. Libra. Amizades e grupos movimentarão o dia com convites, indicações e chances de entrar num projeto promissor. Com Vênus em seu signo, seu charme abrirá portas sem nenhum esforço. Marte alavancará a carreira, prepara-se para assumir mais responsabilidade e realizar suas ambições. À noite, assume assuntos de coração ou dos filhos, pedirá aprofundamento. Escorpião, assume a posição de maior destaque profissional ou tome decisões definitivas sobre o futuro e caminhos a seguir. Posicionamentos firmes trarão mais estabilidade no trabalho. À noite, um assunto da casa ou da família disputará espaços com as obrigações e equilíbrio das duas frentes sem sacrificar nenhuma. A partir de hoje, Marte incentivará viagens e estudos. Sagitário, aprovação de um projeto, início de um curso e acertos de documentação levarão a vida numa direção positiva. Encontros com amigos de outra cidade ou de outro círculo deixarão o dia muito agradável. Uma conversa à noite pedirá mais escuta, compartilhe conteúdos relevantes nas redes, poder de influência em alta. Capricórnio, acordos financeiros avançarão numa negociação, poderá sair melhor do que o previsto. À noite, o orçamento pessoal pedirá cortes. Tome decisões de investimento com a calculadora na mão. A partir de hoje, Marte abrirá espaços para novas relações. Ótimo dia para solucionar conflitos ou parceiros de vida e trabalho. Aprofunde vínculos, mudança à vista. Aquário, formaliza uma união, feche sua sociedade ou alinhe expectativas com quem caminha ao seu lado. À noite, a conversa poderá ficar intensa. Fale com clareza e evite disputar forças. A partir de hoje, Marte acelerará o trabalho e trará conquistas relevantes. Você terá excelente desempenho e boas notícias na área financeira, casamento e associações em alta. Peixes, você poderá resolver de uma vez o que vinha se atrasando no trabalho, estabilizar a vida financeira, bom momento para cuidar da saúde com hábitos simples e constantes. À noite, um assunto antigo voltará à tona, deixa a poeira baixar antes de responder. Marte esquentará o clima no amor. Conte com atitude e maior poder de conquista a partir de hoje.
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Cassaf, Linaboa, RC, rapidamente nós, página desportiva, Linaboa 88.1 FM, boa sintonia amiga, que não está bem, mais, não está bem mais a nível internacional, para chopar algumas informações, também para falar, porque esse fim de semana eu tive mais um jornal a torneio não federados na Santa Maria, onde é que a equipa da Arasgui Senegal empata 2 bolas, veteranos vencer madrugada por 1-0. Jogos então de esse fim de semana, também polícia mata taxista, polícia vencer taxista por 2-1, caro ouvinte. A nível nas atividades nacionais, a nível de futebol, a federação acho que já cumpriu o programa que tinha feito Pezón, que era campeonato nacional de sub-19, tudo, que era o último, já acabou. Agora também arranca nacional de basquete de sénior masculino, nacional de handball fica agendado lá para o mês de setembro e a provas não também acompanha. Polivalente Cascais, torneio Polivalente Cascais, torneio então Mini Champions, jogos agendados para hoje. Hoje então tem Borussia Galácticos, Cisruz Boa Condução, Flux, uma equipa de Flux, uma Movistar, e também tem United Brooks, uma Flux, uma Movistar, e também tem Paris, uma Swin. Jogos agendados para hoje a partir de 7 horas na Polivalente Cascais. A nível internacional, Liga Portuguesa já começou, Liga Espanhola já começou esse fim de semana ali sim. Hoje tem jogos de segunda mão de apuramento para fase playoff vinda de Champions League. Hoje tem Cariad de Malevski de Sofia. Tem jogos Cariad de Malevski de Sofia e 2 horas. 3 horas tem Sabah Ma Arus. Depois 3 horas ainda tem Godoblin Ma União Sangoli. 4 horas Zalgiris Kaus Ma Dinamo de Zagreb. Jogo que tem transmissão Sport TV. Também tem NEC Olympiacos. Estrela Vermelha, Apoel Bircheva, Slovan Bratislava, Malbi, equipas que também estão ainda na pré, depois das eliminatórias, isto passa mais eliminatória, que é de play-off, desde a segunda pré-eliminatória, depois isto passa para play-off de acesso à Liga dos Campeões, fase Liga. Benfica está a jogar depois da manhã, quinta-feira, na Escócia, de acesso também a esse tal play-off. Ontem não tive alguns jogos de preparação, Juventus vencer Palermo para 1-0, hoje não tem o jogo de preparação, Barcelona, Ajax, jogou hoje 5 horas da tarde. Taça Libertadores da América, fase eliminar-te, começa hoje, a partir de 9 horas da noite, em Fluminense, Independiente, Rivadavia, e 11:30 da noite, Estudiante, uma Universidade Católica. Pois é, o Estudiante, uma Universidade Católica, a partir de 11:30 da noite, jogo de Taça Libertadores da América. Taça Sul-Americana, 9 horas tem Boca Juniors, má Recolete, e 1:30 tem Bolívar, má São Paulo. Então, quem quer mande futebol sul-americano, já sabe, já vem com a madrugada de que as grandes duel de Sul-Americano na Copa Libertadores faz eliminar. Muito futebol para boia hoje, caro ouvinte, e sempre na borracha comunitária, nota ali para Chobes. Aquele abraço, manter ligado, nota também ficaria uma boa até meio-dia, nota também continua ali uma boa nesta terceira hora, e na quarta hora vou-te fazer espaço convívio ali na borracha comunitária de Barros. Continuação de um ótimo terça-feira, sempre um terça-feira bom para boa, cheio de coisas boas.

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Cinturinha da RC, aquele abraço para boa, bom dia, obrigado pela preferência. Não tive então que alguns momentos musicais me acaçavam depois de nós segunda hora. Terceira hora fui dedicado a um show live. Agora, a partir de agora, você vê o que estamos a seleção musical ali na Boa Rádio Comunitária, sempre através das páginas de Facebook de manhã RC, também através da página de Rádio Comunitária ou sempre através de 241-3855. Participa mais nós até meio-dia, boa que está a fazer a seleção musical ali na Boa RC. Não estou conta com a participação Lodla. Hoje é terça-feira, é para dizer já um ótimo terça-feira, que está a ser uma terça-feira cheia de coisas boas. O que é que vou tiver a fazer? Boa que está na trabalho, bom dia de trabalho. Boa que te gozou um dia de folga nesse dia de hoje. Bom dia de descanso, aproveita bom repouso e energias. Também boa que aniversariando nesse dia 11 de agosto. Parabéns, muitas felicidades, muita paz, saúde e prosperidade. E votos de Rádio Militar. No direito a falar, te emiti para boa diretamente dali de África Stanza, passá-la através de nossa frequência habitual e para o mundo, através de nossa página na... nas páginas na internet de rádio e comentários de páginas. Então, um convívio, outra conta que boa participação, Lodala. Aquele abraço, bom dia, até meio-dia, fazer seleção musical.

Se não ouvir a Sol Garcia, chama uma mensagem na nossa página até meio-dia, no Tuto Cobo, música de boa preferência. Agora nós ouvindo Sul, quero ouvir música de seus anos sem ninguém.

Sintonia então de RC, continua-te a participar manhoso agora, Evânia Creveg, Freianas Guerreiras, com Bossa. Participa manhoso na página de manhã RC, Bob Dia Boa Música.

Cheiro de comboio, Sangaporicol. Participa mais nós de 88.1 FM. Agora nós ouvindo a Luís Siqueira, escrevendo-nos bom dia. Hoje me escrevi música de Juvenil Lima, Alto Mira no Coração, também para todo ouvinte de Santo Antão. Então, eu queria pedir de nós ouvinte da Luís Siqueira. Aquele abraço para tudo, gente, boa que te ligote nesse calor. Tchau, boa mensagem de Manos. Bob de música de boa preferência. Até meio-dia. Nota ali só para tocar música, sabe? Então, participa. 11h20, ainda vou ter o tempo para pedir boa música ali na boa RCA.

0: Carreiro da
1: Si. Música garantida na boa rádio comunitária dos Parques, onde é que bota, tia boa música e nota tocó música que vou querer ouvir. Nota lima boa então que amanhã é RCE, tia boa mensagem, pedi boa música ali na boa rádio comunitária. Agora é a Alice, escreve-nos bom dia, Fábio, Gravibug e Martins, Bádia Cubó.

Presença de Tony Fica, Limano, hoje, desde terça-feira, já nota quase no fim de espaço convívio. Lina Borrato, Unitário, agora e Cleidir, Crovielho, Batalha, Rislan, Orfão de Pai Bibo.

0: presença ali então de Nelson de Freitas. Bom dia.
1: Esta cara sou eu.
0: Ok, Sr. Luís, então bom dia. Tudo direito?
1: Tudo direito.
0: Tudo direito. Então bom dia. Você quer ouvir esse cara sou eu, né? Roberto Carlos, né?
1: Roberto
0: Carlos. Então a continuação do bom dia, participa sempre mais nós, ok?
1: Está
0: bom. Presença ali de Luís de Oletra, que eu ouvi, Roberto Carlos, esse cara sou eu.

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1: Sintonia de Rádio Comunitária de Espargos, esse cara sou eu, pedido que esganou lá de Old Letra. E nos ora já de, já nos ganhou. Fui no teu despedir e pedido nos ouvintes Suzy, que eu vi Gari passada. Caro ouvinte, foi um prazer enorme estar ali, uma bota, conversa uma bota, espero que o bolado de Labogusta esteja de ligado. E gostei das músicas, sabe, que nós ouvindo lá na casa, pedi. Foi um prazer, daqui a nada não ter já informações, lá para frente não tem, no espaço de alô. Comunidade. Aquele abraço para boa. Foi um prazer estar ali de trazer mais o número de manhã RC. No que diz respeito a manhã RC, amanhã às 8 da manhã, nota de volta e uma boa. Então, um abraço para tu, Jen. Noto e é para ali.

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1: Olá, caro ouvinte, então vamos a anúncios e avisos. É essa hora aqui na sintonia de 88.1 FM. Pedimos a sua especial atenção. Estamos com este aviso, encontra-se depositado na Secretaria da RC um cartão nacional de identificação CNI pertencente a Márcia Lopes Teixeira. Pede-se a dona para fazer o seu levantamento na Secretaria da RC nos horários normais de expediente. 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Por esta via, a Escola Secundária Ramiro Alves Figueira informa aos alunos e demais interessados que se encontram abertas as matrículas referente ao ano letivo 26-27 nos horários normais de expedientes. Mais informações, contactar a Secretaria da Escola, cita em Lomba Branca, pelo telefone 583-4527. O Pleuro de Educação da Câmara Municipal de Sal informa que se encontra aberta as inscrições para o futuro novo espaço educativo de Ribeira Funda, localizado ao lado do Campo Cifrão, destinado a valências de creches e jardins de infância. Convidamos a todos os pais e encarregados de educação com criança entre os 3 meses e os 5 anos a efetuarem a inscrição no Gabinete de Educação na Biblioteca Municipal de Jorge Barbosa das 8 às 16 horas, munido da documentação exigida. 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Novamente encontra-se depositado na Secretaria da RC um cartão nacional de identificação pertencente a Márcia Lopes Teixeira. Pede-se a dona para fazer o levantamento nos horários normais de expediente. 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Mais informações, contactar a Secretaria da Escola, site em Lomba Branca, pelo telefone 583-4527. 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O Pleuro da Educação da Câmara Municipal do Sal informa que se encontra abertas as inscrições para o futuro novo espaço educativo da Ribeira Funda, localizado ao lado do Campo Cifrão, destinado às valências de creche e jardim de infância. Convidamos a todos os pais encarregados de educação, com crianças entre os 3 meses e os 5 anos, a efetuarem a inscrição no Gabinete de Educação da Biblioteca Municipal de Jorge Barbosa das 8 às 16 horas, munidos da documentação exigida. 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Assim, caro ouvinte, foi mais uma edição, de avisos e anúncios aqui na sintonia da sua rádio. Continuação de um ótimo serão na sintonia da RCI.
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1: Sim, já não teria nós, Júlio Manoel, doutor. Então, não teria para falar um bocadinho de cancro de próstata, enquadrado nesse novembro azul. Porquê novembro azul?
2: Azul por ser de uma doença de homens, né? Masculino. Só homens é que têm próstata.
1: Pois é.
2: Porque próstata é uma glândula do aparelho reprodutor masculino, certo? E novembro azul é determinado tudo on, porque para poder marcar essa prevenção contra cancro da próstata.
1: Pois é, nós começando hoje a conversa, primeiro Lita definir o que é cancro.
2: Cancro é uma alteração nas células, é uma mutação no DNA, geneticamente ocorre uma mutação nas células do nosso corpo. Ou também pode acontecer porque tem uma alteração na determinação do crescimento das células. Às vezes, esta alteração te acontecer, só que o nosso sistema de defesa te conseguir combater. Mas quando vai que o nosso sistema de defesa do nosso corpo que conseguir combater, que a alteração te transforma em um cancro ou um câncer.
1: O que é próstata?
2: Próstata é uma glândula do sexo reprodutor masculino. Ele é bem pequenininho, na idade até 40 anos ele tem o tamanho de um nós, bem pequeno. Ele está situado abaixo da bexiga, à frente do reto. Reto é aquela porção de intestino onde é que fezes depois também acaba para 100 anos. E ele tem uma função que é nutrir tudo aquele líquido que te sai do pênis para fase reprodutora, né? Nutrir os espermatozoides para poder para o homem poder reproduzir.
1: Pois é, e já você já falou de próstata. E o que é cancro de próstata?
2: É juntar as duas coisas, né? É uma alteração nas células da glândula prostática, ou seja, uma alteração nas células da próstata, tanto acaba por ser cancro da próstata.
1: Agora você falou-nos de qual é que é fatores de risco.
2: Os fatores de risco não tem fatores endócrinos, fatores genéticos, botem antecedentes, pessoas na família que já tive câncer de próstata, principalmente familiares primeiro grau, não tem idade. Idade é que é o principal fator de risco, ela é uma doença que começa a surgir normalmente a partir de 40 anos. Antes de 40 anos, eu quase nunca vou encontrar um homem com cancro da próstata. Também não tem raça. Raça africana, descendente, afrodescendente, tem maior probabilidade de desenvolver câncer de próstata por motivos genéticos, tem toda uma série de estudos nesse aspecto. Tem que as ambientais, que as modificáveis, que é estilo de vida, dieta saudável, que aquele pouquinho que não te consegui fazer, né? Então, aquele grupo de fatores de risco.
1: Pois é, e falando de câncer de próstata, você já falou desse fator de risco. Ele é uma doença para homens só a partir de 40 anos? Ou?
2: Sim, a partir de 40 anos é que, pode começar a ter alguma alteração na glândula prostática.
1: Mas câncer de próstata é uma doença que atinge homens?
2: Sim, sim, sim. Cancro de próstata é aquele quinto cancro a nível mundial mais frequente e ele é o segundo tipo de cancro mais frequente nos homens. Primeiro é cancro de pulmão, segundo é cancro da próstata.
1: Pois é, então um homem a partir de 40 ontem começou a fazer seguimento.
2: É definido a partir de 45 anos. Se a pessoa, o homem, que tem nenhum familiar é que tem antecedente de cancro de próstata, pode esperar até 45 anos para começar a fazer os exames para poder detectá-lo. E a partir de 40 anos, só se tiver

0: A chance de cura e ou de aumentar os anos de vida. Já quando já está na fase sintomática, é porque já está localmente avançado. Aí que os sintomas é dificuldade na urina. Pessoa, homem, pode ficar só tomar por causa do banho, só tomar xixi, e mesmo que ele xixi, ele fica com aquela sensação que ele cresce xixi mais. Poder sair sangue na urina. Poder ficar só te levantar de noite, ter xixi. Poder sentir dor nessa região pélvica ou região das costas. Mas já nas fases de sintomas, normalmente é porque já ele começa a estar avançando. Então, por isso, a importância de não fazer exames precocemente.
1: Pois é, queria alguns sintomas. Já que a doutora está sempre a falar nesses exames, que tipo de exames que um homem poder fazer?
0: Para detectar exames... Para fazer prevenção, não tem PSA, que é o antígeno prostático específico, que ele é feito com uma análise de sangue. E lá naquele resultado, já ele te dá para o médico, tem uma ideia se tem alguma alteração na próstata ou não. Ele que te define se o paciente tem cancro, mas já vou te poder saber mais ou menos se o paciente com próstata mais saudável ou não. Mas sempre ele teve bem acompanhado do toque retal. Porque o toque retal é que vai envolver a palpação da glândula prostática. Só tocando o próstata, não te poder sentir se é consistência, ou seja, se ele está mole, se ele está duro, se ele começa a criar uns pedrinhos, se ele está grande, se ele está pequenininho, entendido?
1: Pois é, e esse toque retal é fazer de maneira?
0: Então, ele é um...
1: Porque tem o tabu sobre esse toque retal, um ouvinte da tua vina hoje a querer fazer esse exame.
0: Sim, claro, sim, mim também tu vi na rua, tinha piada acerca desse toque retal, então não me este desmistificar e normalizar, porque ele é um exame de rotina para o homem poder experimentar que se saúde. E profissional de saúde que está a fazer, normalmente já é um profissional que já tem costume de fazer, ele é um profissional, ele é feito dentro de um consultório fechado, então que tem nada para temer. E depois ele é rápido, relativamente rápido. O paciente entrar, primeiramente o médico tem que esperar toda a área genital, pênis, testículos, região inguinal, e de seguida ele tem que pedir o paciente para voltar, para poder ficar de costa para ele. Mas quando o paciente voltar, ou de todo de lado, ou por de joelho de cima de uma cadeira, já o médico já deixou por de luva e por de aquele gel na dedo, então ele te introduz o dedo no ânus do homem, ele te sente próstata, ele te... Tanto mais é tempo que tem que tomar para poder sentir se está duro, se está bronze, se está com pedrinha, se está com pedrinha, tamanho que ele pode estar e já está.
1: Pois é, e você falando hoje, doutora, desde dois exames, qual é que seja a diferença e qual é que já aplicou? Poder, se tem alguma diferença de ser aplicado, de ser feito? Esse toque retal e esse exame de sangue? Ou?
0: Sim, vamos dizer, PSA, ele não é específico. Ele quer te poder dizer que próstata te começa a desenvolver um cancro. Mas já lhe te dá para dar uma ideia, uns 60% de ideia se a próstata está saudável ou não.
1: Então mais confiável o toque retal?
0: Junto com o toque retal é que o médico te consegue agora saber se a próstata está normal. Ou se ele tem alguma alteração.
1: Nesse toque, doutor, tem esse próstata mais grosso, isto?
0: Agora, o específico mesmo, para determinar, por exemplo, paciente abai, PSA dá um bocadinho alterado, toque retal também há sentido alteração. O que é específico para definir que o paciente tem cancro ou não? É biópsia, ok? Que ela já é outra fase. Biópsia da próstata, que te extrai um pedacinho, um bocadinho daquele próstata, tu vai fazer exames que é para poder perceber se o paciente tem cancro, ok?
1: Pois é, caro ouvinte, não teria de falar um bocadinho de cancro de próstata. Doutora, por que você ainda tem o preconceito e medo na realização desse toque retal?
0: Acho que ele já te envolve parte social, né? Do que as pessoas estão a dizer, do mote, né? Mas... pessoas de masculino, a minha mote, que até te para fazer-me toque ou tocar a minha anos. Então é lá que ele tem que começar, principalmente nos meios, né? Não foi homens, foi criado para ser aquele mote de casa, aquele mote de família. Então foi induzido a pensar que fazer um toque retal é coisa de homem. Mas sim, por isso o lema é isso,

0: Saúde também é coisa de homem. E toque retalho também é coisa de homem.
1: Pois é, não comecei nas conversas, não comecei a fazer de um balanço. E Cabo Verde, maneira que não tem nível de. Cabo Verde sal que nos dá na de cobertura, maneira que não tem nível de doença. Na testes que tem ser feito, tem sido feito para a delegacia, tem tido alguns casos.
0: Nunca te poder responder bem ainda qual é que é o número de casos de cancro de próstata da Ilha do Sal. Mas me tive de ouvir a entrevista do urologista e na Cabo Verde. O que é que mais marcamos é que daquele 46% mais ou menos de que os casos de cancro de próstata, 23, 24% acaba para falecer. Que ali te mostra que nunca te consegui ainda fazer aquela detecção precoce. Que é aquilo que não estou a dizer através desses exames que já não falar. Porque se não detectar precocemente, também não te consegui fazer um tratamento, intervenção precoce e já lhe que está a avançar, já lhe que está a metastizar, ou seja, vai para outras partes do nosso corpo, que é o que é que leva a paciente a falecer.
1: Pois é. E o que é que doutor, tu tinha que deve ser feito a nível nacional? Porque ainda tem tudo esse tabu. O que é que te falta ser feito a nível de informação, para formar homens depois de 40? Para fazer esse exame, para ter acompanhamento.
0: Graças a Deus, hoje em dia.
1: Tita tem informação. Mas preconceito ainda continua.
0: Tita tem divulgação. Mas tinha um colega meu da ideia que se calhar não tem que começar de lado de nós crianças. Se não começar a te passar informação para nós crianças, te explicar à escola o que é que os exames de rotina que a gente deve fazer, em todo sentido, né? E qual é a idade que não deve começar a fazer, contando com toque retal a partir de 45 anos e 40, se tiver algum familiar que tive câncer de próstata, então a longo prazo, lá na frente, não deve conseguir olhar a diferença. E outra coisa é o que é que mim pode fazer, o que é que vou poder fazer, Fábio, é que alimentar as brincadeiras de não, vou estar a dizer tag retal, porque vou estar a dizer tag retal. Ou seja, tomar como algo sério e que é algo que deve fazer porque tu salva vidas. E que é lá que não tem que fazer.
1: Pois é, doutor, não continuo nas conversas já. Também hoje eu vim entrar na casa de vias e conversas. Espero que esta te goste de interessar. Nota vá para um música, nota volta já para não falar um bocadinho de prevenção de cancro de próstata.

0: Sintonia de Rádio Comunitária de Espaço, Madrid do Vi, na tribuna, a doutora Manuela Santos, ela que é doutora, também agora delegada de saúde de Ilha de Sal. Doutora, Natalita falou um bocadinho de, cancro de próstata. Nota que nós certa que algum ouvindo-lhe com muita atenção nesse conversa ali. Porque com um caba de treinando tudo nas conversas, Natalita falou que câncer de próstata, se ele for uma doença que for detectado cedo, até piora, ele pode que leve a morte. E qual é que é prevenção para essa doença?
1: Prevenção, aquilo que não te pode fazer, ou seja, que os fatores modificáveis, aquilo que não te pode fazer, ter um estilo de vida mais saudável que não puder, praticar exercício físico, porque a gordura, o peso, o açúcar na sangue, tudo esse fator é que te acaba para criar, aumenta aquela probabilidade de desenvolver cancro. Também é causar tabaco, tabagismo e álcool, uso abusivo de álcool, o uso de álcool também te relaciona diretamente ao desenvolvimento de cancros. Álcool é muito prejudicial para a nossa saúde. Pessoas também que podem ficar sempre a ter infecções na próstata, já que não te fala de próstata, que não te chama prostatites, tudo isso é fator de risco para para a pessoa poder bem desenvolver cancro da próstata ou não. Então, o que é que nós vamos fazer? Não te bata a tentar. Exercício físico tem que ser obrigatoriamente dentro do ginásio, pode ser outras, tem outras modalidades, ciclismo, natação, corrida, caminhada, e te individualizado de acordo com características de cada um e vontade de cada um. Agora, o tempo que é recomendado pela Organização Mundial de Saúde é 150 minutos semanal. Vou poder fazer 3 vezes, 50 minutos, 3 vezes por semana, ou vou poder fazer 30 minutos, 5 vezes por semana. E já é um bocadinho que vou poder fazer. Depois vou juntar alimentação saudável, com pouco açúcar ou quase nada de açúcar, pouca gordura e não ao álcool e não ao tabaco.
0: Pois. E ainda sobre câncer de próstata, receber diagnóstico que é sentença de morte, é isso?
1: Não. A hora que é feito o diagnóstico já é uma especialidade, que é urologia, que te trata a doença da próstata. Aí o urologista te vai definir, ou seja, determinar em que fase que ele cancro está. Pode ser um cancro de baixo risco, de risco intermédio ou de risco alto. Se for de baixo risco, o urologista te bate a fazer acompanhamento e seguimento, mas ser paciente. Muitas das vezes nem mistura de um tratamento.
0: Eu digo que seria nas próximas questão de tratamento, maneira que um câncer próstata é tratado.
1: Tratamento é o individualizado de cada paciente e a estadio de aquele câncer, ou seja, se ele é uma doença que ainda está localizada, está só na próstata, pode começar com radioterapia ou prostatectomia, que é cirurgia, mas tudo isso é decidido junto ao médico do paciente, ok? Depois, se ele estiver localmente avançado, ou seja, ele está na próstata e ele está naqueles outros órgãos lá perto da próstata. Aí pode ser feito prostatectomia, que é cirurgia para a próstata, radioterapia, tem hormonoterapia, tem quimioterapia. Tudo esse tratamento é voltado para destruir as células cancerígenas, está bem? E depois não tem aquela fase mais avançada que é quando já tem metástase. Metástase quer dizer que já vai para outro lugar do nosso corpo. Também tem que começar tratamento, mas lá já é mais difícil. Por isso a importância de detecção precoce. No detectar precocemente, não começar a fazer nos exames, a hora que dá de chegar, começar a fazer para detectar precocemente.
0: Pois é, assim já não está quase para chegar no fim de nossa conversa. Acho que não falou tudo, mas alguma coisa que eu gostaria de avançar para casa sobre o câncer de próstata, doutor?
1: Não, acho que já.
0: Nós conversa tem sido ali sobre a questão de fazer tempo na fazer da maneira que a gente está a falar, que este texto dá tempo, né? Uhum. Pós 40, sempre fazer boa prevenção. E ali na sala, digo, não poder fazer teste.
1: Ali na sala,
0: teste não, exame, né?
1: Não tem
0: exame,
1: diferentes teste. Estruturas de saúde, quer do público, quer do privado. Poder ir na médicos clínicos geral, já sim, que é especialista urologista, também passar, mas duas vezes por mês, uma vez por mês, dependendo da clínica privada. Um médico clínico geral está capacitado para fazer aquela primeira consulta, aquele primeiro, aquele toque retal. Depois, agora, se ele achar que há alguma coisa que está muito cool, ele está passar para o especialista. Mas também o paciente pode ir diretamente para o especialista.
0: Prevenção, okay? É causar álcool, exercício físico, mas...
1: Nada de tabaco, não uso de tabaco, dieta saudável. Outro fator de risco é que pode levar a desenvolver câncer de próstata, infecções da próstata. Por isso, não tem que ter cuidado, que é cuidado de higiene, que é cuidados na menos uma promiscuidade, que é pessoas que têm vários parceiros sexuais e tal. Então, ficar a desenvolver infecções na próstata. Pode ter mais risco também de, mais para frente, bem ter um cancro da próstata.
0: Pois é. Doutora, alguma mensagem que você está gostando de ir para casa?
1: Tchau, só termino aquele ali para pessoas na casa para entender. Infecções que me te fala transmissão sexual já seria para homens homossexuais. Ou seja, que te usa a parte anal para fazer relação sexual. Está bem? Não, obrigada a toda gente que está ouvindo. Não te espera que te dá para fazer alguma reflexão e começar a te pôr um bocadinho na prática. Pelo menos não tentar. Obrigada.
0: Pois é, assim não recebi ali a doutora Manuela Santos. Não falei um bocadinho ali sobre câncer de próstata. Não te espera contar-te ali em próximas oportunidades para não tratar de outros assuntos ali na BORC.

0: quem é o cantor?
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0: Exatamente.
1: Tá amarrado.
2: Yeah. Tá mesmo.
3: Sancho tá no ataque. Aqui está Seca dominando a bola, entregando já na direção de Delano. Delano de novo da primeira para quem é para a rainha e passa por um passo de gols. André da Canária pode tirar, atira. Gol!

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1: Olá, caro ouvinte, então vamos a anúncios e avisos a essa hora aqui na sintonia de 88.1 FM. Pedimos a sua especial atenção. Estamos com este aviso, encontra-se depositado na Secretaria da RC um cartão nacional de identificação CNI pertencente a Márcia Lopes Teixeira. Pede-se a dona para fazer o seu levantamento na Secretaria da RC nos horários normais de expediente. 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O Pleuro de Educação da Câmara Municipal de Sal informa que se encontra aberta as inscrições para o futuro novo espaço educativo de Ribeira Funda, localizado ao lado do Campo Cifrão, destinado a valências de creche e jardins de infância. Convidamos a todos os pais e encarregados de educação, com criança entre os 3 meses e os 5 anos, a efetuarem a inscrição no Gabinete de Educação, na Biblioteca Municipal de Jorge Barbosa, das 8 às 16 horas, munido da documentação exigida. 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Novamente encontra-se depositado na Secretaria da RC um cartão nacional de identificação pertencente a Márcia Lopes Teixeira. Pede-se a dona para fazer o levantamento nos horários normais de expediente. Por esta via, a Escola Secundária Ramiro Alves Figueira informa aos alunos e demais interessados que se encontra aberto as matrículas referente ao ano letivo 2026-2027 nos horários normais de expediente. Mais informações, contactar a Secretaria da Escola, CIT em Lomba Branca, pelo telefone 583-4527. 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O Pleuro da Educação da Câmara Municipal do Sal informa que se encontra abertas as inscrições para o futuro novo espaço educativo da Ribeira Funda, localizado ao lado do Campo Cifrão, destinado às valências de creche e jardim de infância. Convidamos a todos os pais encarregados de educação, com crianças entre os 3 meses e os 5 anos, a efetuarem a inscrição no Gabinete de Educação da Biblioteca Municipal de Jorge Barbosa, das 8 às 16 horas, munidos da documentação exigida. Frequency 8. 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Assim, caro ouvinte, foi mais uma edição, de avisos e anúncios aqui na sintonia da sua rádio. Continuação de um ótimo serão na sintonia da RCI.
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1: Muito boa tarde, mais uma vez nós vamos caminhando em direção aos últimos dias desse mês. A pergunta é: como está a sua vida, meu amigo e minha amiga? Como está a sua situação? Talvez você é uma pessoa que tem uma vida presa, uma vida que não anda para frente, uma vida parada, uma vida estagnada. Você vê que o tempo vai passando, você percebe isso, mas você percebe também que a sua vida não vai para frente. Quem sabe você foi vítima de forças negativas, energias negativas, forças espirituais das trevas que não deixam a sua vida andar. Você é uma pessoa que está presa porque foi vítima de inveja, foi vítima de bruxaria, foi vítima de feitiçaria, e tudo que você quer é sair dessa situação, mas não sabe como sair. Nós queremos mostrar para você o caminho, a saída. Hoje, sexta-feira, é dia em que nós temos o combate contra as forças espirituais do mal, em todas as igrejas universal do reino de Deus. Você que não dorme à noite, você que vê vultos, você que ouve vozes, tem desejo de suicídio, você que é depressivo, você que sente apertos durante a madrugada, sofre com ataques constantes, desmaios constantes, e você não sabe por quê. Você vai acompanhar aqui alguns sintomas de possessão dos males. Não são só esses, tem muito mais. Hoje é sexta-feira, esse mal tem que sair da sua vida. Acompanhe.
2: Alerta! Preste muita atenção nestes 10 sintomas. Você pode estar sofrendo de um mal espiritual. Dores de cabeça constantes. A dor é insuportável e a pessoa que sofre deste sintoma não consegue achar nenhum medicamento que possa

0: passar a dor. E todos os dias, naquela mesma hora, essa dor volta com toda a intensidade, dando a impressão que a cabeça vai explodir. Nervosismo. A pessoa sente, de repente, uma enorme raiva dentro de si e, sem motivo aparente, começa a jogar coisas no chão, agredir os filhos, brigar com o marido. Mas depois, bate o arrependimento e a deixa totalmente arrasada. Insônia. A noite chega e o sono não vem. Os pensamentos negativos atormentam a mente durante toda a madrugada. E somente remédios para dormir trazem um sono forçado. Desmaios ou ataques. Não existe hora nem lugar. Tampouco uma explicação. Quando menos se espera, o corpo desfalece ou a pessoa sente um pânico incontrolável, a impossibilitando de seguir a sua rotina diária. Doenças que os médicos não descobrem a causa. Diversos exames são feitos com vários médicos, mas de nada adianta. As dores contínuas, sem nenhuma causa aparente. Nenhum especialista encontra uma resposta.
1: Calma, mas vai passar.
0: Visão de vultos e audição de vozes. Há uma tormenta e a sensação de presença de alguém é constante. Muitas vezes, aquele vulto sombrio passa trazendo arrepios no corpo inteiro. De repente, a pessoa escuta alguém chamando seu nome, mesmo estando sozinha naquele local. Vícios. A pessoa sente um desejo incontrolável. Ela até promete para si mesma e para todos que não vai mais se deixar levar. Mas aquele desejo é mais forte do que ela. E mesmo tentando não se entregar, quando ela cai em si, já está dominada novamente. Depressão. Uma tristeza constante a faz se sentir a pior pessoa do mundo. Tudo é motivo para chorar. E um grande vazio domina seu interior. Nada e nem ninguém é capaz de fazê-la feliz.
2: Só sinto uma tristeza imensa, sem motivo nenhum.
0: Medo. A pessoa que tem esse sintoma sente medo de tudo que está ao seu redor. Tem medo do escuro, de sair de casa, de ficar sozinho. Medo de morrer e até medo do que pode acontecer no amanhã. Ela fica travada com este sintoma e, na maioria das vezes, não consegue nem sair de casa, pois sempre acha que algo de ruim pode acontecer com ela. Desejo de suicídio. O desânimo é uma constante. Nada mais faz sentido. E o sofrimento a leva a crer que para ela a morte seria a melhor solução.

0: E você, tem algum desses sintomas? Fique atento, atenta. Você pode estar sofrendo de um mal espiritual.
1: Se você tem também algum familiar que sofre com esses sintomas espirituais, você pode trazer essa pessoa. Olha, pastor, eu tenho uma pessoa em casa que não dorme, eu tenho uma pessoa em casa dominada pelo vício, eu tenho uma pessoa em casa que sofre com tudo que é mal. Uma pessoa nervosa, uma pessoa que virou a cabeça, uma pessoa que, enfim, ouve coisas, se calhar é uma criança. É uma criança que diz que sempre vê alguma coisa dentro do quarto e você talvez tenha a tendência de ignorar, achando que aquilo não é nada. É algo sim, meu amigo, minha amiga. Há muitos que a vida deles não dá certo, há muitos que foram vítimas de uma praga, que alguém um dia falou, olha, a sua vida nunca vai mudar, a sua vida nunca vai dar certo com nada. Como foi o caso da Itamara, que a mãe dela, a própria mãe dela falou, você vai casar para sofrer. E é isso que aconteceu. Quando ela se casou, ela diz, eu casei para sofrer mesmo, porque ela sofreu num casamento que acabou em traição e separação. E a vida dela foi de sofrimento desde a infância, porque ela foi abusada desde a infância. E ela não sabia, não entendia, mas o sofrimento era tão grande, que ela chegou ao ponto de colocar a corda para se matar. Mas Deus estendeu a mão, tirou ela daquela situação. E hoje está aqui feliz, contando o testemunho. Acompanhe esse testemunho da Itamara. Voltamos já.
2: Eu andava todos os dias com esta corda dentro do carro. Eu planeava me matar com esta corda. Eu até já tinha escolhido a árvore onde eu iria me matar.

de pensar porquê que eu nasci, porquê que eu estou aqui e os meus pais não gostam de mim. Apesar de ser muito mimada, muito acarinhada pelo meu pai, pela minha mãe, nunca acreditei que era digna de ser amada. Os meus pais entraram para a igreja, eu tinha de 8 para 9 anos. Aos 19 anos, eu conheci um rapaz, ele interessou-se por mim, namorámos 6 meses e juntámos. Afastei-me da igreja e os primeiros tempos, ok, fui feliz. Nós saímos muito, divertíamos muito, estávamos muito felizes. Mas, a certa altura, o vazio voltou. Nós começámos a ter discussões, chatices, porque eu realmente não me sentia preenchida. Então, pensei, vou engravidar. No início, tudo muito bem. Depois, começaram novamente as discussões, os problemas, o vazio. Engravidei a segunda vez, tive o meu filho. E ao fim de 11 meses, um dia, numa das discussões, após muitas discussões, ele diz-me, tens de sair de casa, eu não te amo mais, tens uma semana para sair de casa, leva os miúdos, vai-te embora, não dá. E aí foi o chão a fugir debaixo dos pés, como é que eu vou fazer, mãe sozinha, com duas crianças, 28 anos, ninguém me vai querer. Foi um momento muito, muito difícil da minha vida. Eu senti muito, muito ódio dele inicialmente, muita raiva. Senti-me deprimida, triste, inclusivamente tive depressão, diagnosticada pelo médico, fiz a medicação. Tomei muita medicação, comecei com os ansiolíticos mais leves, depois com mais fortes. Depois, quando a medicação já não me fazia efeito, cheguei a beber vinho com ansiolíticos para me adormecer. Cheguei a consumir drogas. Nessa depressão, essa tristeza, nas redes sociais conheci uma pessoa. Estava em Inglaterra e nós começámos a falar. Ele veio cá e muito rapidamente ficou na minha casa e começámos a viver juntos. Muito carinhoso, era o amor da minha vida e eu achava, agora eu vou ser feliz, está tudo perfeito. Ok, está tudo perfeito. Foi muito bonito no início e ao fim de uns tempos eu descubro que esta pessoa tinha consumos de drogas mais pesadas, cocaína, heroína. Descobri traições, houve agressões. Numa dessas discussões que ele sai, eu vou atrás dele já grávida e ele agride-me após eu perceber que ele tinha saído e que me tinha traído. Uma dessas traições que eu descobri dele, descobri que ele, enquanto vivia comigo, era casado com outra pessoa. Todas estas desilusões, todas estas situações faziam-me afundar mais nos vícios. Em 2018, eu engravido desta pessoa, a minha quarta gravidez, e por opção minha, porque via que a vida que estava a viver não me ia levar a lado nenhum, optei por não seguir com aquela gravidez. Foi muito duro porque ele não me quis acompanhar, eu passei o processo sozinha e isso afundou-me ainda mais na tristeza, no vazio, numa culpa que tornou-se quase impossível viver com essa dor. Eu, no meio dessa dor, consegui ganhar forças e sair definitivamente desse relacionamento. Conheci outra pessoa, também através das redes sociais, começámos a falar. Ele vivia em Lisboa e de abril a junho já estávamos juntos. Mais uma vez o grande amor da minha vida, está perfeito, está impecável, mas com o tempo o vazio voltou. O vazio voltou, a insatisfação voltou, as discussões começaram. A bagagem e o trauma que já vinha das relações anteriores. O que era um amor perfeito, tu vais-me trair, tu vais-me enganar, eu não posso confiar em ti, tu assim, tu assado, e havia discussões. E numa dessas discussões nós separámos, tivemos de 21 a 22 separados. Eu quero voltar, e eu volto. As coisas por um tempo correram muito bem e depois intensificaram e voltaram a estar muito mais. E eu tornei-me uma pessoa tão amarga, tão má, que eu provoquei mal a ele, na forma como falava com ele, nas coisas que lhe dizia. Eu tornava-me extremamente agressiva e eu comecei a ter pensamentos de morte.
houve uma das situações em que eu, enquanto nós discutíamos, eu pensava, eu vou puxar fogo à casa. Nós tínhamos um galão com gasolina, que é uma casa de campo, e tínhamos uma roçadeira para limpar a erva, e eu sabia que naquele dia tínhamos gasolina na garagem. Vou tacar fogo nisto, vamos morrer todos e vai acabar. Felizmente, nesse dia, não concluí essa ideia, mas eu andava com uma corda dentro do carro para me enforcar. Eu já tinha feito N caminhadas na zona de campo à volta da minha casa, já tinha efetivamente escolhido qual seria a árvore que eu iria concluir esse projeto de me suicidar. A dor era excruciante, já nada me preenchia, já nada me trazia alegria. Eu amava aquele homem, eu sabia que ele me amava, mas já nada servia. Uma das vezes que a minha irmã veio de Inglaterra de férias, eu volto à igreja.

0: mas efetivamente quando houve a decisão, ou eu gosto de dizer, a quebra do orgulho. Eu um dia recordo-me de estar em casa e ouvir um vídeo já anterior do Bispo Macedo no tempo de Salomão, onde ele menciona o versículo de Jeremias 9, 23 e 24, que basicamente diz isto, que quem se gloriar, glorie-se nisto, em me entender e me conhecer. Essa palavra, até hoje, é um versículo que eu gosto de ler e cada vez que eu leio, eu vejo de maneira diferente, porque realmente eu gloriava-me na minha força. Eu quis ter um relacionamento. Eu quis ter o casamento. Eu quis ser mãe. Eu quis fazer tudo à minha forma. Eu era a pessoa que dizia que era humilde, mas era extremamente orgulhosa, porque eu queria as coisas da minha forma. E esse versículo fez-me entender o que eu tinha que entregar. E no momento em que eu entreguei esse meu orgulho, e numa reunião, eu abri mesmo o meu coração e disse: olha, Jesus, a corda está lá no carro. Eu estou aqui numa reunião de quarta-feira, mas a corda está lá. E se eu não conhecer hoje, eu vou pegar naquela corda e aquilo vai acontecer. E eu sei o que vai acontecer. Eu só não posso continuar com esta dor, eu não posso continuar aqui na igreja, toda a gente a falar-me de Deus, e eu não sei quem é Deus. E nesse dia não aconteceu logo o batismo com o Espírito Santo, mas já ficou a semente lá dentro e Deus já me confirmou. Eu escolhi. O meu marido, que agora é meu marido, na altura ainda estávamos juntos, começou a ir às reuniões comigo e eu comecei a pedir a Deus: nós estamos juntos, eu quero acertar as coisas, eu quero viver certo com Deus. E eu fiz uma fogueira santa, onde eu continuei o meu sacrifício, mais do que a parte monetária foi espiritual. Nesta fogueira santa que aconteceu em 2025, eu entreguei a totalidade do interior e fez toda a diferença. Porque Deus respondeu, o meu marido agora, na altura que não queria casar, que já tinha verbalizado que não queria casar, aceita casar, nós casámos, veio o jejum de Daniel e eu já sem aquelas bagagens todas, e agora está tudo certinho, continuei na minha entrega. E em 25 de agosto, numa reunião de domingo, na busca, não foi um sentimento, não foi uma emoção, que eu era extremamente emotiva, foi uma certeza, foi: eu escolhi, eu sou contigo. Eu sei quem é Deus, Ele está comigo, Ele escolheu-me. E tudo mudou. Não há peso, já não há vazio, não há ressentimento. Esse amor que eu sempre procurei, primeiramente nos meus pais, depois no namorado, depois até nos filhos, esse amor eu só o encontrei quando recebi o Espírito Santo. E aqueles períodos que eu achava, é agora, estou feliz, aquilo não era amor. E agora é um amor tão puro. O Espírito Santo traz-nos um amor tão bom, que ainda que eu penso, ainda que ninguém neste mundo me amasse, eu ia sempre me sentir amada. O Espírito Santo dá-nos, capacita-nos, quando esse amor não existe, a dar esse amor. Nós tornamos uma fonte. E graças a Deus, graças ao Espírito Santo, que é o amor da minha vida, hoje eu tenho amor para dar ao meu marido, amor para dar aos meus filhos, amor para dar aos meus pais, que tiveram um longo percurso a me dar amor. Eu não o sabia receber porque não o tinha. O altar não me tirou só o vazio, não me tirou só a depressão, o vício. O altar deu-me tudo. Deu-me uma família, deu-me alegria, deu-me tudo o que eu poderia querer. Hoje eu sou feliz de verdade.
1: Deixe pronto o copo com água, meu amigo, minha amiga. Estaremos orando daqui a pouco em seu favor. Mas veja que a Itamara, ela chegou-se ao altar da Igreja Universal e entregou ali todo o seu sofrimento, todas as dores, todas as suas angústias, tudo o que estava por dentro. Veja que ela tirou as mágoas que ela tinha, foi perdoar as pessoas que lhe fizeram mal, e Deus limpou a vida dela e lhe deu uma vida nova. Talvez você tenha passado também por situações que te deixaram magoado, magoada. Até hoje você guarda esses sentimentos que de alguma forma te fazem mal. Meu amigo, minha amiga, Deus quer te ajudar, mas você tem que tomar a decisão, como ela fez, de buscar em Deus ajuda. Nós estamos na semana da decisão. Este domingo será o domingo da decisão, onde você também pode decidir se entregar para Deus, para que Ele possa mudar e transformar a sua vida, como mudou e transformou a vida da Itamara e de tantas pessoas que você tem acompanhado diariamente aqui os testemunhos. A Igreja Universal está aberta de Santo Antão a Brava para dar a você essa ajuda espiritual. Estamos na Fogueira Santa do Monte Sião, estamos no jejum dos 21 dias e você que quer saber mais como participar dessa Fogueira Santa, deste jejum, procure uma Igreja Universal mais perto de si. Vamos nos preparar para a oração. Pega o seu copo com água. Vamos falar com Deus.
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0: Senhor nosso Pai, eu oro por todos aqueles que neste momento precisam da Tua ajuda, sofrem, talvez já tentaram com a própria vida também, como a Itamara fez, mas neste momento se lançam nos Teus braços em busca da Tua ajuda, do Teu socorro. Eu peço ajuda a essa mulher, ajuda esse homem, ajuda essa pessoa que parece não ter saída, essa pessoa que parece não ter para onde ir. Estenda a mão, tira ela dessa situação e consagra este copo com água para dar forças, para curar, para libertar e mudar a vida de todos. Sejam abençoados em nome de Jesus. Amém e graças a Deus. Meu amigo, minha amiga, tome a sua decisão para sair dessa situação e mudar de vida. Eu tenho certeza que Deus vai fazer coisas maiores acontecerem na sua vida. A Igreja Universal está aberta e a sede está ali no Templo Maior, no Paiol do Coqueiro, na Cidade da Praia. Você pode participar ali. E você que está aqui na Ilha do Sal, nos encontra aqui na Santa Maria, ao lado da Esquadra, na Palmeira, atrás da padaria, e aqui nos Pargos, atrás das bombas da Shell. Você é o nosso convidado a participar. Nós queremos e podemos te ajudar. E lembrar a todos que este domingo será o domingo da decisão. 9:30 da manhã, em todas as igrejas Universal, você é o nosso convidado. E lembrar também que no dia 1 de novembro, o nosso grande encontro das famílias ao pé da cruz, ali no Estádio Nacional Tubarões Azuis, a presença especial do Bispo Macedo, 15 horas, com os 33 anos da Igreja Universal em Cabo Verde. Deus abençoe a todos, aguardamos por você. Até a próxima.
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